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12: Às vezes, para esquecer um grande amor, a gente precisa mais do que uma tentativa.

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0: Trisvale, 11:22.
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1: Essa é uma das minhas preferidas. Ela é forte. O céu explode.

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0: Vale 11:36.
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0: Transvale, 11h49.
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1: Mas é forte, hein?

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0: Pode crer.
1: Transvale 1 e 2.
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1: Transvale 1:28.
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2: Claro.

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0: Transvale 3 e 2.
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0: Transvale 4 e 4.
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3: Transvale 5 e 2.
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Certa vez estive viajando por esse Brasil afora, quando me vi no sertão, numa estrada de chão, era tarde, umas 3 horas. De repente, meu carro quebrado, fechei os vidros, deixei ali encostado, e ajuda eu fui procurar. Quando eu vi uma casa ali perto, o lugar era deserto, pelo trilho comecei a andar. Fui chegando devagarinho, e quando vi estava pertinho, por ajuda foi gritando. A casa parecia abandonada, a porta não estava trancada, eu abri e fui entrando. Na entrada logo vi que alguém morava ali, pois tinha uma cama velha, 2 panelas na prateleira, num canto um banco encostado, o fogão de lenha do lado, e a moringa era a geladeira. De repente ouvi um gemido, entrei e vi um velho caído, que me disse com a voz estremecida: "Meu filho, sente aqui do meu lado, só ouça, fique calado, a história da minha vida. Eu era um rapaz faceiro, era o rei dos boiadeiros, tinha vida para dar e vender. Na viola eu era um açoite, trabalhava de noite, só não sabia ler e escrever. Me apaixonei por uma moça chamada Teresa, e no dia do nosso casamento, dançamos até noite adentro. E eu fazia os meus planos, vou construir nossa casinha, criar gado, criar galinha, nem que demorasse muitos anos. Mas aí veio a tristeza, a minha querida Teresa, o filho não pôde suportar. Foi sentindo a dor do parto, que aí nesse mesmo quarto, ela partiu e com Deus foi morar. Fiquei eu e o menino, tracei ali o seu destino e jurei a ele estudar. Nem que eu tivesse o sacrifício, se fosse pro seu benefício, até sangue eu ia derramar. Mas quem tem Deus não se apura, mesmo levando uma vida dura, eu não podia me queixar. Eu era muito valente, o menino inteligente, arroz e feijão nunca ia faltar. Me lembro como se fosse agora, ele chegando da escola no último dia do ano, e com sua simplicidade me disse: "Pai, eu quero entrar na faculdade, pois é esse o meu plano. E se foi para a cidade grande, me deixando aqui tão longe para vencer no seu futuro. Eu fazia economia,

noite e dia para manter o seu estudo. Se passaram 4 anos e eu na roça lutando numa vida muito dura, mas ao céu eu agradeci pela graça que recebi, pois chegou o dia da sua formatura. Vesti meu terno de estopa, eu não tinha outra roupa. No meu pé, meu velho sapatão, com as unhas sujas de terra, pulei vale, cruzei serras, para ver meu filho receber a sua formação. Fui chegando na cidade, e com a minha simplicidade no salão eu fui entrando. Quando vi meu filho do lado, tava bonito, tava arrumado, e pro seu lado eu fui andando. Eu fui com os braços abertos, mas na hora ele saiu de perto com uma cara risonha. Criticou minha roupa velha, as unhas sujas de terra, falou que de mim estava com vergonha. Foi embora e me deixou ali num canto, dos meus olhos escorreu pranto e no meu peito uma grande dor, pois ali me desprezava quem eu tanto ajudava do fundo do meu amor. Fui saindo do salão, cruzei aquela multidão com o peito cheio de tormento. Então voltei para essa casinha, para tocar minha vidinha e esquecer meu sofrimento. Hoje estou velho, eu sei, de tanto que trabalhei, da minha dor que mais parece uma ferida. O meu filho eu não vi nunca mais. Hoje deve ser doutor ou senhor dos tais, e eu aqui no fim da minha vida. Mas vá, parte agora, e se um dia encontrar meu filho por essa estrada fora, diga a ele que aquele terno de estopa que eu usei no dia da sua formatura é o mesmo terno que usei no dia que me casei com aquela que morreu para lhe dar a vida, e é com ele que eu vou para a sepultura. Diga também que foi com aquele velho sapatão que eu trabalhei e tirei desse chão o sustento do seu futuro. E as unhas sujas de terra representam o anel de formatura de quem nunca teve estudo. E por fim, diga a ele que eu lhe perdoo, que por Deus eu lhe abençoo, não reclamo a minha cruz. Foi tão grande meu sofrimento, mas não se compara em nenhum momento ao sofrimento de Jesus.

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0: Transvale 5 e 19.
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Esse poema foi escrito pelo saudoso, o grande José Fortuna, no dia 13 de abril de 1958. É um linguajar caipira e eu peço a licença de vocês para tentar interpretá-lo. O nome do poema? Árvore das Lágrimas.

numa estrada do Nordeste, daqui a muita distância, existe uma árvore verde, tão verde como a esperança, onde o estradeiro que passa em sua sombra descansa. Num dia de seca brava, não me lembro qual mês, passei por lá, vi essa árvore e admirado fiquei. E para um velhinho que estava ali perto, perguntei: por que que é que neste sertão, torrado pelo calor, onde até as aves morreram e as matas se esturricou, a lama trincou de dura e só essa árvore não secou? Ele disse: meu irmão, nem eu sei bem pro que é, mas deve ser pro milagre que esta árvore tá de pé. Porque foi neste lugar que morreu minha mulher. Já faz bem tempo, seu moço, eu com a minha mulher e um fiinho, pra não morrer esfomeado, saímos pelo caminho, em busca de outras paragens, assim como faz os passarinhos. A despois de longa viagem, padecendo fome e frio, chegando neste lugar, Maria não resistiu. E com um filhinho nos braços, pra morrer ela caiu. Ajoelhei gritando: Maria, oh, eu tô aqui juntinho, você não pode morrer, me deixando aqui sozinho. Sem você, como eu faço pra criar nosso filhinho? Maria já tava morta e meu filhinho a chorar, sobre seu corpo rolava, querendo se amamentar, até seu corpo sem vida se endurecer e gelar. Vi meu filhinho mordendo aquela pele tão fria, querendo mamar, e aos poucos a sua força perdia, e sobre o corpo da mãe, de fome também morria. Pus Maria no buraco, abraçada com o filhinho, como se eles me ouvissem, ia falando sozinho. Eu fui enterrando minha vida, aos poucos devagarinho. Fiz uma cruz de aroeira e finquei neste lugar. Não sei se foi do meu pranto, de tanto eu chorar, molhando a terra de lágrima, essa cruz pegou brotar. Tudo seca em redor, só esta árvore que não, porque eu não deixo fartar meu pranto que mói o chão. São chuvas que caem dos olhos, das nuvens do coração. Os braços da cruz caíram, só o tronco é que aguentou. Criou galho, foi crescendo, logo esta árvore ficou. E esta árvore que tá aqui foi a cruz do meu amor. Até parece, seu moço, que esta árvore tem coração. O espírito de Maria e meu filhinho nela fez reencarnação. Seus galhos abertos são os braços de Maria e meu filhinho em oração, pedindo a Deus numa prece: mande, mande chuva pro sertão.

0: Transvale, 5h32.
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3: Transvale 5:36.
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0: Transvale 5:46.

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0: 6:09.
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3: Risadinha do
4: O chefe pega o funcionário com a boca no gargalo de 1 litro de cachaça.
5: Por acaso você não sabe que é proibido beber durante o trabalho?
4: E o folgado?
6: Mas eu não estou trabalhando!
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7: Jorge Henrique Rodrigo? Amorinha, meu fubá. O que é que você tem nessa boca vermelha?

0: às vezes é melhor ter um pouquinho do que não ter nada.
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2: Então isso é o fim, cê

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3: 6:22.
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0: 10:39.
1: Luan Santana e Léo Foguete. Luan City Festival São Paulo.

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3: 6:46.
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3: 7 horas e 13 minutos.
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16: Todo casal passa por essa história aqui, tenho certeza, viu? Não saia.

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0: 7:23.
1: É, tem que ter amor de verdade.

0: 7 horas e 36 minutos.
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2: Ah, muito bem, o tempo e a temperatura para Bom Jesus, hoje sábado 20 de junho de 2026. Olha só, com muitas nuvens durante o dia, o tempo pode ficar fechado, noite com muitas nuvens, temperatura máxima em 25 graus, mínimo em 12 graus, umidade máxima em 97%, velocidade do vento é de 5 km por hora, nascer do sol às 6h22, ao pôr do sol às 17h13, hoje não chove.
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2: Já tem Zé Neto e Cristiano com Simone Mendes.

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3: 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Bom dia. 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
8: Transvale, 7:44.
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0: Estamos de volta. O Sertanejada tá no ar.
1: Vamos mexer, moçada.
2: Ah, de volta aqui na Transvala, vendo com o Sertanejada. Bom dia pra você, obrigado pelo carinho e pela audiência. Todo mundo curtindo a nossa programação. Abraço, bom dia, meu amigo César Carpinteiro, tá lá no Santa Terezinha. Bom final de semana. Alô, César, bom dia. Essa galera boa curtindo a Transvala, vem Cristiano Cemotos, lá em Bom Jesus do Norte, Chácara Dona Léa. Alô, Cristiano Cemotos, bom dia. Galera boa curtindo a nossa programação. André Luiz Pedrito, tá lá no Santa Terezinha. Amigo Biga, esposa Dona Naí, também do Santa Terezinha, bom dia. A todo mundo curtindo a nossa programação. Clésia Coelho tá com a gente, bom dia. Tem café pronto aí. 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
0: Milton Pinto e Tom Carvalho.
2: Ah, esses caras são bons demais.
3: Oi, compadre.
1: Um bêbado, passando assim no cemitério, viu uma cova lá assim. Sim. Aí resolveu ler.
3: Ah.
1: Tava escrito: aqui jaz um advogado inteligente e honesto.
3: Oh.
1: Aí o bêbado falou: gente, onde é que nós vamos parar esse mundo, né? Já estão enterrando 3 pessoas numa cova só.
2: Eita, esses caras são bons demais. Continua. E chegando o Cleidson Gavião, participação de Martinelli Santos, virei um vendedor. Um abraço, Leandro Padeiro, bom dia pra Lúcia, Priscila, essa galera toda aí, tá sempre curtindo a nossa programação aqui na Transvale FM. Bom dia também pra Laila, bom dia galera lá no Jardim Valéria, tá lá o Carlinhos Sinteca, esposa Neia. Bom dia pra Regina Esgrão, neto Davi, filho Diego, galera sempre com a gente, bom dia.

0: o sucesso aqui na Trans. Vale, Fego Eduardo Costa, Minha Saudade, Hora Certa. Aqui na Transvalo FM, 7h56,08, tá todo mundo com a gente. 7h56, só potência, meu amigo, bom dia. 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Final aqui do Sertanejado, agradecendo você em casa, você no trabalho. Obrigadão aí pelo carinho, pela audiência, graças a Deus, né? Mais um final de semana. Mais um final de semana, obrigado pro meu pai por mais um final de semana, esse sabadão maravilhoso. Tá com solzinho gostoso, hein? Eita, coisa bom, muito bom a gente agradecer a Deus, né? Agradecer pela nossa vida, estamos vivos, estamos respirando com saúde, né? E coisa boa! Agradecendo você em casa, você no trabalho, você que já tá aí de folga, você que tá de férias, né? Eita, coisa boa! Você que tá no trabalho, bom trabalho, boa folga pra você. Você que está de folga, você que tá de férias, boas férias, tá bom? Você que fez aniversário e está fazendo aniversário hoje, parabéns! Muita saúde e paz! 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A todos, um bom final de semana. Fiquem com Deus. Tô indo com ele até segunda-feira, se Deus quiser. Tchau, gente!
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0: só fode, sim.
1: Essa
0: Rick Keller, louvando a Jesus.
2: Obrigado, pai.

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4: Sim, é fim de semana. Estamos juntos em alto volume com um top programa Hit Sertanejo. Johnny Crazy por aqui. Chegamos e você também. Estão na área.
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1: Mais um bloco incrível passou na sua timeline do Hit Sertanejo. Daqui a pouco o Johnny tá voltando com muito mais som bacana pra você, amante do som sertanejo. Amante do Hits, Hits Sertanejo, aqui na sua primeira.
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0: de volta, Johnny e o seu hit sertanejo, mais um bloco legal e a sua participação, vai rolar aqui a participação dele, dela e você ligadinha com a primeiríssima no melhor programa sertanejo do Brasil, Hit Sertanejo, se liga!
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0: Esse foi realmente pra tirar o pica-pau do ninho, porque eu vou te contar que bloco incrível. Ah, não tem melhor. Hit Sertanejo, o seu melhor programa aqui na sua primeiríssima. Muito obrigado pelo seu carinho, pela sua audiência, pelo WhatsApp, pela comunicação. Tamo junto e daqui a pouquinho, Johnny voltando mais com um bloco arrasador. Promessa é promessa e é dívida. E eu vou cumprir. Já volto.
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0: como é bom tocar as melhores pra você, que tá em casa, que tá arrumando aquela bagunça, passando aquele pano, ou você aí, ó, na sua empresa, curtindo a gente, pelo computador, pela sintonia, onde estiver, pelo app, fazendo toda a diferença com o Hit Sertanejo. Tem mais, vem com a gente. Aumenta o volume aí, ó, Johnny vai disparar um bloco incrível.
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0: Obrigado, viu?
1: Obrigado.
2: Chitãozinho, Chororó, a gente diz assim nessa música pra vocês, ó. Você é tudo que pedi pra Deus.
3: Aí. Bora lá.
2: Assim.
0: Você é tudo que pedi pra Deus.
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0: Obrigado.
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3: Tchau, tchau.

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2: Um excelente fim de semana pra você, Marcos Vinícius, por aqui, começando mais uma edição do Superfã, o melhor do teu artista preferido, de Campo Grande para o Brasil e mundo. O Superfã de hoje tem Bruno

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apesar de que virou música, por meio da Vinha, aqui no Super foi um hit atrás do outro pra você curtir. Dupla formada em Campo Grande, no Mato Grosso. Ah, vamos demais, Bruninho, Davi?

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Hit atrás de hit, Bruninho da Vina, o seu super fã. Essa foi Como É Que Tá Aí em Casa. Depois do intervalo tem muito mais Bruninho da Vina pra você.

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15: 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Cê é louco, Superfã.

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12: Estamos de volta neste fim de semana super especial com o Bruninho e Davi, os reis das parcerias. Eles têm música até com Atitude 67, tem com o Vitão, e agora você vai conferir um grande sucesso deles com o Luan Santana. Super!

é o Super Fã aqui pelo seu rádio, encerrando muito bem esta edição com esse musicão de Bruninho e Davi, a dupla de Campo Grande, Mato Grosso, dois amigos para o mundo. E aí, você curtiu? Foi o Super Fã Especial Bruninho e Davi. Você quer ouvir o teu artista no programa? Deixe sua indicação através das redes sociais. No fim de semana que vem tem mais Super Fã e eu espero por você.

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2: É isso, gente boa, está no ar mais uma edição do seu, do meu, do nosso Sabadão VIP. Aquela mistura de músicas que eu sei que você ama todos os sábados aqui junto comigo na melhor rádio do Brasil. Prazerzão, Douglas Santos por aqui, o seu locutor. Prometendo trazer essa programação incrível, uma sessão de misturas de músicas pra você. Então já vai te preparando, aumenta o volume do seu rádio e vamos de música, porque o Sabadão VIP está no ar. Você que não me conhece, prazerzão, Douglas Santos por aqui. E o seu Sabadão VIP está no ar, na melhor rádio do Brasil.
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1: E aí, tá curtindo o Sabadão VIP? Então continue com a gente, continue na melhor. Vamos lá para um rápido apoio cultural e daqui a pouquinho estou de volta com muito mais. É aqui na melhor rádio do Brasil, hein? Com seu Sabadão VIP, com Douglas Santos. Volto já.

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0: Vale 11:31.
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Olha aí, depois desses recados incríveis dos nossos super anunciantes, o nosso Sabadão VIP está de volta. Prazerzão, Douglas Santos por aqui, o seu locutor, trazendo aquela mistura de músicas que eu sei que você ama. Aumenta o volume, Sabadão VIP, aqui na melhor rádio do Brasil.

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1: Sabadão VIP tá top demais, mas a gente precisa dar aquele break, aquela pausa rapidão. É, os nossos super apoiadores vêm chegando aí pra você com aqueles recados topíssimos de economia e muita promoção, muito preço baixo também pra você economizar. Porque assim, gente, o nosso show do intervalo é trazendo os recados dos nossos super anunciantes e eu volto já.
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0: Vale 11,53.
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0: Não!
1: Ai, é tão engraçado!
2: Risadinha!
3: Risadinha do
4: O cidadão vai preencher um cadastro numa loja. Pergunta do caixa.
5: Qual é o seu nome, por favor?
6: Carlos Alberto de Souza Silva.
4: Responde o cliente.
7: Ah, o senhor é gago?
4: Pergunta o caixa.
6: Não, gago era meu pai. Agora sacana foi o cara do cartório.
2: Hoje acabou de ouvir risadinha.

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0: Transvale, meio-dia e 42.
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0: Transvale, meio-dia e 44.
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0: estilizado. Ela tentou me esquecer,
1: mas esqueceu que não consegue, viu, Tiago Aquino?
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3: Transvale, uma e um.
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2: Olha o que você conseguiu fazer.
3: Nunca fui.

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0: Transvale 2:23.
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2: Transvale 2:40.
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3: Transvale 3 e 2.
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3: Transvale 3 e 4.
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3: Transvale 3 e 23.
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0: Transvale 3 e 42.
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1: Eu acho que você tem que mandar aquela mensagem. Mas manda o que está no seu coração.
2: Porque se fosse eu falaria mais ou menos assim.
3: Ei, boa noite. Antes de te bloquear, eu só vim te dizer que a partir de hoje pode tocar o terror, fazer o que quiser fazer. A boca é sua, curte suas farras. Sinto mais nada.
1: Não, apaga.

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6: Transvale 4:44.
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1: Vamos falar de amor, né, meu mano?
2: E vai que passa um anjo e essa daqui vira sucesso, né, Caio?
1: Amém. Já virou.
2: Bora. Vai que cola.

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0: Transvale 5 e 5.
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4: Sim, é fim de semana, estamos juntos em alto volume com um top programa Hit Sertanejo, Johnny Crazy por aqui, chegamos e você também, estão na área.
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1: Mais um bloco incrível passou na sua timeline do Hit Sertanejo. Daqui a pouco o Johnny tá voltando com muito mais som bacana pra você, amante do som sertanejo. Amante do Hits, Hits Sertanejo, aqui na sua primeira.
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4: Transvale 5:28.
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4: Transvale 5:31.
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0: de volta, Johnny e o seu hit sertanejo, mais um bloco legal e a sua participação, vai rolar aqui a participação dele, dela e você ligadinha com a primeiríssima no melhor programa sertanejo do Brasil, Hit Sertanejo, se liga!
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1: R$ 100.
2: Esse foi realmente pra tirar o pica-pau do ninho, porque eu vou te contar que bloco incrível. Ah, não tem melhor. Hit Sertanejo, o seu melhor programa aqui na sua primeiríssima. Muito obrigado pelo seu carinho, pela sua audiência, pelo WhatsApp, pela comunicação. Tamo junto. E daqui a pouquinho, Johnny voltando mais com um bloco arrasador. Promessa é promessa e é dívida. E eu vou cumprir. Já volto.
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4: Transvale 5:51.
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Como é bom tocar as melhores pra você, que tá em casa, que tá arrumando aquela bagunça, passando aquele pano, ou você aí, ó, na sua empresa, curtindo a gente, pelo computador, pela sintonia, onde estiver, pelo app, fazendo toda a diferença com o Hit Sertanejo. Tem mais, vem com a gente. Aumenta o volume aí, ó, Johnny vai disparar um bloco incrível.

0: Obrigado, viu? Obrigado.
1: Chitãozinho, Chororó, a gente diz assim nessa música pra vocês, ó. Você é tudo que pedi pra Deus.
2: Aí. Bora lá.
1: Assim.
0: Você é tudo que pedi pra Deus.
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0: Obrigado.
1: Melhor do sertanejo.
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3: Tchau, tchau.

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0: Transvale 6:40.
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2: Você sabe de onde vem a lã Angora? O nome Angora vem de Ankara, cidade da Turquia Asiática. A lã, conhecida por substituir os caríssimos cachemires ingleses, é extraída de coelhos domesticados.
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2: Transvale, 7h40.
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0: Transvale, 8h24.
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2: Tá, Simone. Vem cá. Quero ter uma palavrinha assim.

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5: Transvale 8:43.
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